0: nosso que está
1: santificado
2: seja teu nome, venha o teu reino,
0: hágase tua vontade,
3: na terra como no céu.